0: c'est comme Vénus.
1: Et pourquoi?
0: Parce qu'elle tourne dans l'autre sens, comme fréquence 7.
1: Waouh! La fréquence 7, c'est un peu comme une étoile, quoi.
0: Ouais, c'est ça.
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